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3: 93
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3: 9:35.
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2: 10 e 7.
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8: E aí, turma? Hora de bala, babala, bala, baladinha, bala, babala. Eu já chego cantando e dançando. Final de semana tá especial, né? Fim de semana com feriado prolongado, a gente curte dobrado. E aí, turma? Aqui é Rodrigo Campos dentro do seu radinho. Tá começando o Upgrade. Vamos nessa. Pra abrir os trabalhos, Robin Shoes.

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0: fora das quatro linhas, o Real Madrid segue sendo grande campeão do futebol mundial. A revista Forbes divulgou um novo ranking dos clubes mais valiosos do planeta e o time espanhol aparece mais uma vez na liderança. Avaliado em cerca de 9,5 bilhões de dólares, o equivalente a quase 48 bilhões de reais, o Real Madrid mantém o topo pelo quinto ano seguido. Na sequência aparece Barcelona e Manchester United, completando o pódio dos clubes mais valiosos do mundo. O levantamento também mostra a força econômica da Premier League. Dos 30 clubes mais valiosos do planeta, 11 são ingleses. Entre eles estão Liverpool, Manchester City, Arsenal, Chelsea e Tottenham. Fechando o top 10, ainda aparecem Paris Saint-Germain, Bayern de Munique e outros gigantes do futebol europeu. Mais uma prova de que, além de títulos em campo, a disputa pelo poder financeiro segue cada vez mais acirrada no futebol mundial.
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4: 10:37.
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9: De volta, Upgrade, dentro do seu radinho. Aqui é Rodrigo Campos. Bora pro rolê com SNM.

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10: 11:05.
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12: De volta com o Upgrade, bora bebê. Aqui é Rodrigo Campos dentro do seu radinho. Ray, where is my husband?

0: Calvin Harris e Blessings Abençoados Online. O Wi-Fi tá sempre ligado aqui no Upgrade, né? Tamo online roteando pra todo o Brasil. Turma, já já eu volto com David Guetta, Chris Lake, Dub Dogs e muito mais.
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0: Copa do Mundo, alguns clubes acabam virando verdadeiras fábricas de jogadores para o Mundial. E o time que mais cedeu atletas para o Brasil na história das Copas é o Botafogo. O Glorioso já teve 47 jogadores convocados para as Copas do Mundo, com nomes históricos como Garrincha, Nilton Santos, Didi, Jairzinho e Bebeto. Logo atrás aparece o São Paulo com 46 convocados, seguido por Flamengo e Vasco com 35 cada. O Santos também tem forte presença nessa história, muito por conta de Pelé, que disputou 4 Copas e conquistou 3 títulos. O Palmeiras, o Fluminense e o Corinthians completam a lista dos clubes brasileiros que mais enviaram jogadores para a seleção em mundiais. E entre os times internacionais, o Real Madrid é o grande destaque. O clube espanhol já cedeu 13 jogadores para o Brasil em Copas, com nomes como Ronaldo, Roberto Carlos, Kaká, Marcelo, Casemiro e Vini Júnior. A história mostra como os clubes brasileiros tiveram papel fundamental na construção das grandes gerações da seleção ao longo das Copas do Mundo. Eu sou Fábio Cardoso e já tem mais no Torcida Brasil na Copa. A América é nossa!
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0: 11:37.
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3: De volta, Upgrade, dentro do seu radinho. Bora pra saideira desta noitada. É o esquenta da noitada, né? Agora é a Loki Dennis.

0: Swims, Lose Control, fechou o upgrade deste final de semana, valeu! Eu sou Rodrigo Campos, juízo na Gandaia, qualquer coisa me chama, hein? Semana que vem eu volto com mais. Beijo, gente!
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3: 5:34.
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4: 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A Copa do Mundo de 2026 promete trazer uma novidade curiosa para os torcedores mais atentos. Segundo o site especializado Foot Headlines, alguns jogadores terão um distintivo especial nas camisas durante o torneio. O patch será destinado a atletas que já conquistaram prêmios individuais importantes, como a bola de ouro, a chuteira de ouro ou a luva de ouro em edições anteriores da Copa do Mundo. Entre os nomes que devem receber a homenagem estão Lionel Messi, Cristiano Ronaldo, Rodri, Dembélé, Mbappé, Harry Kane e o goleiro Emiliano Martinez. A publicação também afirma que jovens estrelas que disputarão o Mundial pela primeira vez, como Endrick e Lamine Yamal, terão um distintivo específico de estreante. Outra novidade é que as seleções já campeãs do mundo devem utilizar uma versão dourada do emblema oficial da competição. Detalhes que prometem deixar as camisas mais especiais da Copa, que começa em 10 dias. Em 11 de junho, com um confronto entre México e África do Sul.
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9: 6:04.

0: Diego.
1: Eu sou o Luciano Leão e tô com você a partir de agora matando saudade. Vem pra cá, vem matar saudade comigo. Vem aqui no Pé no Barro. Pé no Barro de hoje, domingão, dia 7 de junho, é o Dia Nacional da Liberdade de Imprensa. Importantíssimo, né? Temos uma imprensa livre e de repente não ficar pensando no que tem que falar, tem que noticiar, tem que ter liberdade, gente, e tem que responder pelo que fala. Se a imprensa não fala a verdade, que responda por isso, mas que tenha liberdade de se expressar, né? Hoje vai ter pra você aqui, na saudade, a gente vai ter João Paulo e Daniel, Henrique e Diego, e a gente já começa

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3: A parada do Brasileirão para a Copa do Mundo também abre espaço para movimentações no espaço da bola. Com a nova regra da CBF, jogadores podem trocar de clube dentro da Série A até completarem 12 partidas. A partir do 13º jogo, a transferência para outro time da elite fica proibida. Entre os nomes que ainda estão aptos a mudar de equipe aparecem as estrelas como Neymar, Arrascaeta, Memphis Depay, Cebolinha, Lucas Moura, Gustavo Scarpa e Danilo, do Botafogo. Alguns clubes já começaram a preservar atletas para manter essa possibilidade aberta. Foi o caso de Danilo e Ganso, do Fluminense, que ficaram fora de partidas recentes. A janela de transferências reabre em 20 de julho e segue até 11 de setembro. Com isso, a expectativa é de um mercado bem agitado durante a pausa, com vários clubes buscando reforços para a reta decisiva da temporada.
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13: E aí, gente, Flávia Becker por aqui, vem curtir o Mais Brasil.
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14: 6:34.

acabou por hoje. Fechou mais uma edição do Pé no Barro. Eu, Luciano Leão, já vou embora, gente. Obrigado por sua companhia, tá? Obrigado pelo seu carinho. Vamos nessa, produção? Valeu, obrigado. O povão continua por aqui, porque vem muita coisa boa. Pé no Barro que volta amanhã. Valeu!

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8: 72
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1: 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Fala comigo.

0: A gente pode contar até 3, pode contar até 1000. Nunca vamos esquecer o carinho de vocês nessa noite. Obrigado.
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1: 7:33.
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1: Tiago Brava, um violão, uma catuaba e o Jorge. Fala comigo!

0: Valeu, Jorge.
1: Valeu, cara.
0: Agora foi,
1: papai. O que você fez com a dona Maria pela
0: tarde? E deixa eu namorar sua filha, dona Maria. Fala comigo.
1: Jorge Thiago Bravo.
0: É nóis. Valeu, papai.
1: Obrigado.
0: É nóis.
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3: Assim como nós perdoamos a quem nos tem ofendido, e não nos deixeis cair em tentação, mas livrai-nos do mal. Amém. Ave Maria, cheia de graça, o Senhor é convosco. Bendita sois vós entre as mulheres, e bendito é o fruto do vosso ventre, Jesus. Santa Maria, Mãe de Deus, rogai por nós, pecadores, agora e na hora de nossa morte. Amém. Ave Maria, cheia de graça, o Senhor é convosco. Bendita sois vós entre as mulheres, e bendito é o fruto do vosso ventre, Jesus. Santa Maria, Mãe de Deus, rogai por nós, pecadores, agora e na hora de nossa morte. Amém. Ave Maria, cheia de graça, o Senhor é convosco. Bendita sois vós entre as mulheres, e bendito é o fruto do vosso ventre, Jesus. Santa Maria, Mãe de Deus, rogai por nós, pecadores, agora e na hora de nossa morte. Amém. Ave Maria, cheia de graça, o Senhor é convosco. Bendita sois vós entre as mulheres, e bendito é o fruto do vosso ventre, Jesus. Santa Maria, Mãe de Deus, rogai por nós, pecadores, agora e na hora de nossa morte. Amém. Ave Maria, cheia de graça, o Senhor é convosco. Bendita sois vós entre as mulheres, e bendito é o fruto do vosso ventre, Jesus. Santa Maria, Mãe de Deus, rogai por nós, pecadores, agora e na hora de nossa morte. Amém. Ave Maria, cheia de graça, o Senhor é convosco. Bendita sois vós entre as mulheres, e bendito é o fruto do vosso ventre, Jesus. Santa Maria, Mãe de Deus, rogai por nós, pecadores, agora e na hora de nossa morte. Amém. Ave Maria, cheia de graça, o Senhor é convosco. Bendita sois vós entre as mulheres, e bendito é o fruto do vosso ventre, Jesus. Santa Maria, Mãe de Deus, rogai por nós, pecadores, agora e na hora de nossa morte. Amém. Ave Maria, cheia de graça, o Senhor é convosco. Bendita sois vós entre as mulheres, e bendito é o fruto do vosso ventre, Jesus. Santa Maria, Mãe de Deus, rogai por nós, pecadores, agora e na hora de nossa morte. Amém. Ave Maria, cheia de graça, o Senhor é convosco. Bendita sois vós entre as mulheres, e bendito é o fruto do vosso ventre, Jesus. Santa Maria, Mãe de Deus, rogai por nós, pecadores, agora e na hora de nossa morte. Amém. Ave Maria, cheia de graça, o Senhor é convosco. Bendita sois vós entre as mulheres, e bendito é o fruto do vosso ventre, Jesus. Santa Maria, Mãe de Deus, rogai por nós, pecadores, agora e na hora de nossa morte. Amém. Glória ao Pai, ao Filho e ao Espírito Santo.
4: Como era no princípio, agora e sempre. Amém.
3: Ó meu bom Jesus, perdoai-nos, livrai-nos do fogo do inferno. Levai as almas todas para o céu. E socorrei principalmente as que mais precisarem da vossa misericórdia. Nossa Senhora de Fátima,
4: rogai por nós.
3: São José,
4: rogai por nós.
3: Irmãos em Cristo, sejam todos bem-vindos a esta santa celebração. Os nossos visitantes sintam-se acolhidos em nossa casa. Os nossos irmãos que nos acompanham pela Rádio Metropolitana, sintam-se também acolhidos em nosso meio. As intenções desta Santa Missa é aquela que cada um de nós trazemos no coração nesta manhã. Vamos unir com essas que estão aqui e colocar no altar do Senhor. Pela alma de Leonel Pires, Antônio Pires, família André e Ribeiro. Pelos falecidos José Fernandes Filhos, Milton Silva Ramos, Grácia Espanhola, Lia Leonise, Alice Pérez e Ilma Lamônica. Em ação de graça ao aniversário de Jair Zani, Carlos Keber e pelas nossas pastorais e movimento. Em ação de graça a cada um de nós que estamos aqui nesta celebração. Décimo domingo do tempo comum. O Senhor Jesus é exemplo que fez com Mateus. Convida-nos a seguir, embora saibamos que somos pecadores. Firme na esperança e na fé, celebramos nosso Deus, que deseja ver sua igreja viver o amor e a misericórdia, ser levado todos à luz da salvação. Ficamos em pé, neste momento, iniciando a nossa santa celebração, acompanhando a procissão de entrada. Quem preside esta celebração é o Frei Silvio. Cantemos com muita alegria.

0: Bom dia.
1: Bom dia.
0: Paz e bem.
1: Paz e bem.
0: Que bom, meu querido irmão, querida irmã, nessa manhã nós nos reunimos para celebrarmos esta Eucaristia. Convido você a olhar para o altar e, no silêncio do teu coração, fazer o teu pedido, a tua intenção, que você gostaria nesta manhã de colocar no altar do Senhor. Você também que nos acompanha pela Rádio Metropolitana, faça nesse momento também o seu pedido de oração. Em nome do Pai, e do Filho, e do Espírito Santo.
1: Amém.
0: A graça de nosso Senhor Jesus Cristo, o amor do Pai, e a comunhão do Divino Espírito Santo esteja convosco.
1: Bendito seja Deus que nos reuniu no amor de Cristo.
0: E para que possamos celebrar bem esta Eucaristia, vamos no recolhimento do nosso coração fazermos o nosso exame de consciência para pedirmos perdão de nossas faltas, de nossos erros, para que possamos celebrar dignamente os santos mistérios. Peçamos o perdão cantando.

0: Deus Todo-Poderoso, tenha compaixão de nós, perdoe os nossos pecados e nos conduza à vida eterna.
1: Amém.
0: E com alegria louvemos o nosso Deus cantando.

0: Oremos. Ó Deus, fonte de todo o bem, atendei ao nosso apelo e fazei-nos por vossa inspiração pensar o que é certo e realizá-lo com vossa ajuda. Por nosso Senhor Jesus Cristo, vosso Filho, que é Deus e convosco vive e reina na unidade do Espírito Santo por todos os séculos dos séculos.
1: Amém. Amém. Ouçamos com atenção a palavra do Senhor.
2: Leitura da profecia de Oséias. É preciso saber segui-los para reconhecer o Senhor. Certa como a aurora é a sua vinda, ele virá até nós como a primeira chuva, como a chuva tardia que rega o solo. Como vou tratar-te, Efraim? Como vou tratar-te, Judas? O vosso amor é como nuvem pela manhã, como árvore que cedo se desfaz. Eu os desbastei por meio dos profetas, arrasei-os com a palavra da minha boca, como luz expandece-se meus juízos. Quero amor e não sacrifício, reconhecimento de Deus mais do que holocausto. Palavra do Senhor.
1: Graças a Deus.

Leitura da carta de São Paulo aos Romanos. Irmãos, Abraão, contra toda a humana esperança, firmou-se na esperança e na fé. Assim

0: Deus, convencido de que Deus tem poder para cumprir o que prometeu. Esta sua atitude de fé lhe foi creditada como justiça, afirmando que a fé lhe foi creditada como justiça. A Escritura visa não só a pessoa de Abraão, mas também a nós, pois a fé será creditada também para nós, que cremos naquele que ressuscitou dos mortos, Jesus nosso Senhor. Ele, Jesus, foi entregue por causa de nossos pecados e foi ressuscitado para nossa justificação. Palavras do Senhor.
1: Graças a Deus. Em pé para proclamar o Santo Evangelho.

0: O Senhor esteja convosco.
1: Ele está no meio de nós.
0: Proclamação do Evangelho de Jesus Cristo, segundo Mateus.
1: Glória a vós, Senhor.
0: Naquele tempo, partindo dali, Jesus viu um homem chamado Mateus, sentado na coleteria de impostos, e disse-lhe: segue-me. Ele se levantou e seguiu a Jesus. Enquanto Jesus estava à mesa em casa de Mateus, vieram muitos cobradores de impostos e pecadores, e sentaram-se à mesa com Jesus e seus discípulos. Alguns fariseus viram isto e perguntaram aos discípulos: por que vosso mestre come com os cobradores de impostos e pecadores? Jesus ouviu a pergunta e respondeu: aqueles que têm saúde não precisam de médico, mas sim os doentes. Aprendei, pois, o que significa: quero misericórdia e não sacrifício. De fato, eu não vim para chamar os justos, mas os pecadores. Palavra da salvação.
1: Glória a vós, Senhor.
0: Podemos sentar um pouquinho. Muito bem, meus queridos. Nós estamos celebrando neste final de semana o 10º domingo do tempo comum. E se pudéssemos resumir a leitura em duas palavras, penso que misericórdia e a prática da justiça, e estarmos sempre atentos para escutar o chamado de Deus. Deus chama todos para uma missão. Todos nós podemos dizer que somos vocacionados, e cada um no seu tempo precisa dar a sua resposta. Então nós devemos estar sempre atentos, porque constantemente o Senhor passa pelo nosso caminho, pela nossa vida, e faz o convite.

0: Realmente, aqueles que estão em sintonia com o Senhor vai decifrar o seu chamado, vai entender o convite e vai dar a sua resposta. Não vai ficar a vida inteira sentado esperando Deus passar, mas Deus chama. É nós que precisamos estar nesta sintonia com Ele para perceber o seu chamado. Na primeira leitura que nós ouvimos da profecia de Oséias, aqui é só para chover no molhado, né? Aqui é só para mim gastar meus neurônios à toa, né? Que vocês sabem que o profeta Oséias é considerado na Bíblia um dos menores, os profetas menores, né? Tem os profetas maiores, não porque ele é maior de grande, como diz o teimoso, né? E tem os profetas menores. Então Oséias é considerado um profeta menor. E vai escrever num período em que Israel vive um tempo de instabilidade política e também religiosa, né? As nações menores, as pequenas, elas começam a fazer alianças com as grandes potências. E quando se faz aliança, né, não vem só o aparato militar. Vem a cultura, vem os costumes, vem a religião. E Israel, então, é permeado por várias religiões pagãs, principalmente os deuses de Baals e o deus de Astarte. E com os seus cultos magníficos, esplêndidos, e Israel fica encantado com essa liturgia pomposa e começam a se afastar de Javé. Javé vai perdendo o posto e Israel fica então maravilhado com essa liturgia e tal. E aí o profeta vai escrever para dizer para a comunidade de Israel: olha, essas liturgias, esses cultos não nos leva à salvação, não nos leva à plenitude, né? Javé, Deus, ele olha mais para a prática da misericórdia e da justiça do que oferecer holocaustos e tal, esses sacrifícios que não levam a nada. O que o profeta querendo nos dizer, né? Que não basta a gente participar de uma liturgia assim pomposa, aquela liturgia assim que, né, se a gente não chorar, não foi boa a pregação, se não teve aquela pomposidade e tal. Não, não é isso que Deus quer. Deus quer a prática da misericórdia e da justiça. É olhar para o outro, é ter a capacidade de ver as necessidades do irmão e se colocar neste caminho. Ou seja, é ser fiel ao projeto salvífico de Deus. E por isso aí a segunda leitura nos ajuda. Quando Paulo escreve então para a comunidade de Roma, ele faz uma releitura da história da salvação e mostra um personagem bastante conhecido, Abraão, o pai da fé, que teve a coragem de observar, de estar atento à voz do Senhor, foi capaz de deixar a sua casa, sua família, sua terra e ir para uma terra que Deus tinha indicado, né? Então Abraão confia. Abraão tem uma fé amadurecida. E o que nós devemos ter? A mesma coisa. Nós também temos que ter uma fé amadurecida, não uma fé de ocasião, uma fé de momento, uma fé de necessidade. Não, nós precisamos estarmos atentos para que nós possamos, em certos momentos da nossa vida, darmos prova de que nós confiamos em Deus. E aí, esse Deus que criou o ser humano e não nos deixa sozinho, ele passa pela nossa vida e nos convida, como nós ouvimos hoje no Evangelho de Mateus. Jesus está caminhando, passa, vê Mateus lá na sua cabine, lá no cobrador de impostos, e faz o convite para Mateus: vem e segue-me. Jesus não disse para Mateus qual seria o teor da sua missão. Ele simplesmente fez um convite. E Mateus foi capaz de deixar o seu posto de trabalho e seguir atrás desse homem sem saber o que lhe esperava. Ele confia, foi capaz de deixar o seu trabalho. Se Jesus te chamasse agora, o que você iria deixar? O que nos prende para que nós possamos ser verdadeiros discípulos de Jesus? Então Jesus passa pela nossa vida, nos convida, nos chama, e nós devemos estar atentos, não ficar protelando este chamado, este convite. Ah, depois eu respondo ao Senhor. Agora eu tenho que me preocupar com a minha faculdade, com a minha família, com os meus filhos, com os meus netos e assim por diante. Quando eu tiver um tempo, eu dou uma resposta. Mas a gente não sabe se a gente vai ter esse tempo. E se der um ataque em você agora e você for, e daí? Para onde você vai? Então é esse convite que Jesus nos faz. Nós precisamos estarmos atentos, vigilantes. E como nós vamos nos manter vigilantes? Na oração, na leitura assídua da palavra de Deus, na participação da vida da comunidade, na minha oração diária, né? Lá no meu cantinho, lá no meu trabalho. Eu tenho que ter essas percepções do chamado que Deus dirige a cada um de nós. Porque ninguém aqui, meu, nasceu sem um chamado, sem uma vocação. Todos nós. Agora nós precisamos ter a coragem de responder a este chamado. E qual vai ser o conteúdo da missão? Logo após o chamado de Mateus, Jesus vai para a casa dele e lá é cercado de cobradores de impostos e de pecadores. Então, nessa atitude, Jesus já está mostrando para Mateus qual vai ser o conteúdo, para quem ele vai se dirigir, para aqueles que precisam dele. Tanto que os fariseus ficaram assim: mas nossa, o vosso mestre se mistura com esse tipo de gente? Ficam assustados. Mas Jesus dá a sua resposta: quem procura médico é aquele que está doente. Quem está são não vai no médico. Então Jesus mostra para quem ele veio: para todos aqueles que se sentem pecadores. É. Então quem não é pecador? É, no tempo do advento, no tempo da quaresma, a gente faz aquele convite: olha, vai ter as confissões. E aí a pessoa tem coragem de dizer assim: ah, Frei, eu não preciso me confessar porque eu não tenho pecado, né? Aí, né, vai embalsamar esse rapazinho, vai colocar lá no lugar de São Francisco, lá, né? Ele não tem pecado. Então Jesus não veio para você. Se nós não nos colocamos como pecador, Jesus não veio para nós. Ele veio para quem é pecador. Então nós somos pecadores. E nós precisamos então assumir a nossa missão de estarmos sempre com o olhar fixo em Jesus, para que nós não nos percamos no caminho. Portanto, meu querido, que a liturgia de hoje desperte em nós: Deus quer a prática da misericórdia mais do que sacrifício. Segundo, como que está a tua fé? e o que você está fazendo para alimentar a tua fé. Terceiro, Deus nos chama, Deus nos convida, Deus passa pela nossa história e faz o convite: vem e segue-me. Será que a minha fé é madura o suficiente para responder a este chamado? Será que eu já estou pronto para dizer: Senhor, eis-me aqui? Ou será que eu ainda tenho alguma dúvida? Imagine aqui nós hoje, se cada um de nós aqui respondermos a esse chamado e disser: eu vou fazer parte de uma pastoral, eu vou fazer parte de um movimento, eu vou ajudar a minha comunidade a ser melhor. Com certeza, nós seríamos uma comunidade mais feliz, mais alegre, porque todos os batizados entenderam que Deus nos chama para uma missão. Que São Francisco nos ajude a darmos esta resposta. Creio em Deus Pai Todo-Poderoso, Criador do céu e da terra, e em Jesus Cristo, seu único Filho, nosso Senhor, que foi concebido pelo poder do Espírito Santo, nasceu da Virgem Maria,
1: Pilatos, foi crucificado, morto e sepultado, desceu à mansão dos mortos, ressuscitou ao terceiro dia, subiu aos céus, está sentado à direita de Deus Pai Todo-Poderoso, donde há de vir julgar os vivos e os mortos. Creio no Espírito Santo, na Santa Igreja Católica, na comunhão dos santos, na remissão dos pecados, na ressurreição da carne, na vida eterna. Amém.
0: E com amor e confiança, vamos elevar a Deus as nossas preces.
2: Para que vossa igreja, guiada por seus pastores, viva e testemunhe vossa misericórdia, que sempre acolhe e jamais condena, rezemos.
3: Dai-nos um coração misericordioso, ó Pai,
2: para que nos reconheçamos doentes ante vosso Filho médico, que nos vem trazer a saúde da misericórdia, rezemos.
3: Dai-nos um coração misericordioso, ó Pai,
2: para que vivamos a certeza de que vós tendes poder de nos dar um coração misericordioso como o vosso, rezemos.
3: Dai-nos um coração misericordioso, ó Pai.
0: E agora, no silêncio do teu coração, faça também a tua prece particular. Você também, que nos acompanha pela Rádio Metropolitana, faça também a sua prece pessoal. Pela tua prece, rezemos ao Senhor.
3: Dai-nos um coração misericordioso, ó Pai.
0: Tudo isso vos pedimos, ó Pai, por Jesus Cristo, vosso Filho, na unidade do Espírito Santo.
3: Amém. Amém.
0: Agora, nosso canto em preparação às oferendas, convido você a deixar o teu banco, vir até a frente, trazendo a tua oferta material e espiritual enquanto cantamos.

0: Orai, irmãos e irmãs, para que o meu e o vosso sacrifício seja aceito por Deus Pai Todo-Poderoso.
1: Receba, ó Senhor, por tuas mãos este sacrifício, para a glória do seu nome, para o nosso bem e de toda a sua santa igreja.
0: Olhai, Senhor, com bondade nossa disposição em vos servir, para que nossa oferenda vos seja agradável e nos faça crescer no amor. Por Cristo nosso Senhor.
1: Amém.
0: O Senhor esteja convosco.
1: Ele está no meio de nós.
0: Corações ao alto.
1: O nosso coração está em Deus.
0: Demos graças ao Senhor nosso Deus.
1: É nosso dever e nossa salvação.
0: Na verdade, é digno e justo. É nosso dever e salvação dar-vos graças sempre e em todo lugar. Senhor Pai Santo, Deus Eterno e Todo-Poderoso, por Cristo Senhor nosso, compadecendo-se da fraqueza humana, Ele se dignou nascer da Virgem Maria. Morrendo na cruz, livrou-nos da morte eterna e, ressurgindo dos mortos, deu-nos a vida para sempre. Por isso, com os anjos e arcanjos, os tronos e as dominações e todos os coros celestes, entoamos o hino da vossa glória, cantando a uma só voz.

0: Na verdade, ó Pai, vós sois santo e fonte de toda santidade. Santificai, pois, estes dons, derramando sobre eles o vosso Espírito, a fim de que se tornem para nós o corpo e o sangue de nosso Senhor Jesus Cristo.
1: Enviai o vosso Espírito Santo,
0: estanto para ser entregue, e abraçando livremente a paixão, Jesus tomou o pão, pronunciou a bênção de ação de graças, partiu e o deu a seus discípulos, dizendo: tomai todos e comei, isto é o meu corpo, que será entregue por vós.

Do mesmo modo, no fim da ceia, ele tomou o cálice em suas mãos e, dando graças novamente, o entregou a seus discípulos, dizendo: tomai todos e bebei. Este é o cálice do meu sangue, o sangue da nova e eterna aliança, que será derramado por vós e por todos para a remissão dos pecados. Fazei isto em memória de mim.

0: Mistério da fé para a salvação do mundo.
1: Salvador do mundo, salvai-nos. Vós que nos libertastes pela cruz e ressurreição.
0: Celebrando, pois, o memorial da morte e ressurreição do vosso Filho, nós vos oferecemos, ó Pai, o pão da vida e o cálice da salvação. E vos agradecemos porque nos tornastes dignos de estar aqui na vossa presença e vos servir.
1: Aceitai, ó Senhor, a nossa oferta.
0: E suplicamos, vos pedimos que, participando do corpo e sangue de Cristo, sejamos reunidos pelo Espírito Santo num só corpo.
1: O Espírito nos una num só corpo.
0: Lembrai-vos, ó Pai, da vossa Igreja que se faz presente pelo mundo inteiro, que ela cresça na caridade e em comunhão com o Papa Leão, com o nosso Bispo João, os bispos do mundo inteiro, os presbíteros, os diáconos e todos os ministros do vosso povo.
1: Lembrai-vos, ó Pai, da vossa Igreja.
0: Lembrai-vos também, na vossa misericórdia, dos nossos irmãos e irmãs que adormeceram na esperança da ressurreição. O silêncio do teu coração, pense no teu ente querido. E de todos que partiram desta vida, acolhei-o junto a vós, na luz da vossa face.
1: Concedei-lhes, ó Senhor, a luz eterna.
0: Enfim, nós vos pedimos, tende piedade de todos nós, e dai-nos participar da vida eterna, com a Virgem Maria, Mãe de Deus, São José, seu esposo, os apóstolos e todos os santos que neste mundo viveram na vossa amizade, a fim de vos louvarmos e glorificarmos por Jesus Cristo, vosso Filho. Por Cristo, com Cristo e em Cristo, a vós, Deus Pai Todo-Poderoso, na unidade do Espírito Santo, toda honra e toda glória, por todos os séculos dos séculos.
1: Amém.
0: Guiados pelo Espírito de Jesus, que ora em nós e por nós, elevemos ao Pai as mãos e rezemos como Ele nos ensinou. Pai nosso, que estais nos céus, santificado seja vosso nome. Nós o vosso reino, seja feita a vossa vontade, assim na terra como no céu. O pão nosso de cada dia nos dai hoje. Perdoai-nos as nossas ofensas, assim como nós perdoamos a quem nos tem ofendido. E não nos deixeis cair em tentação, mas livrai-nos do mal. Livrai-nos de todos os males, ó Pai, dai-nos hoje a vossa paz. Ajudados pela vossa misericórdia, sejamos sempre livres do pecado e protegidos de todos os perigos, enquanto aguardamos a feliz esperança e a vinda do nosso Salvador, Jesus Cristo.
1: Vós que é o reino, o poder e a glória para sempre.
0: Senhor Jesus Cristo, dissestes aos vossos apóstolos: eu vos deixo a paz, eu vos dou a minha paz. Não olheis os nossos pecados, mas a fé que anima a vossa Igreja. Dai-lhe segundo o vosso desejo a paz e a unidade. Vós que sois Deus, com o Pai e o Espírito Santo.
1: Amém.
0: A paz do Senhor esteja sempre convosco.
1: O amor de Cristo nos uniu.

0: Eu sou a luz do mundo. Quem me segue não andará nas trevas, mas terá a luz da vida, de Jesus. Eis o Cordeiro de Deus que tira o pecado do mundo.
1: Senhor, eu não sou digno de que
0: entreis em minha morada, mas dizei uma palavra e serei salvo.

Senhor Jesus, pelo sacramento da Eucaristia, quiseste permanecer entre nós, nos alimentando para nos continuarmos a nossa missão no mundo. Eu te dou graça pelo teu amor por nós. Ajuda-nos a ser perseverante e buscar sempre participar do teu banquete, tornando-nos mais semelhante a ti. Amém.

0: Oremos. Senhor de bondade, vossa força salvadora nos liberte das más inclinações e nos conduza pelo caminho do bem. Por Cristo nosso Senhor.
1: Amém. Amém.
0: Podemos sentar para os famosos avisos, né? Então, sábado, dia 13, nós teremos então a nossa missa votiva, só que ela vai acontecer lá na comunidade do Sione, porque é dia de santo. Dia 13 de junho é dia de quê mesmo? É o santo casamenteiro, né? Então ali as meninas ali que estão ali, os meninos que estão encalhados, aproveitem, né, para fazer um pedido para ver se Santo Antônio dá aquela ajudinha, né, para ver se desencalha, né? Porque então nós vamos ter lá na comunidade de Santo Antônio, né, no bairro Sione. Ah, Frei, mas vai ter o primeiro jogo da seleção brasileira. E daí? Vocês acham que a seleção vai ganhar o Mundial? Acho que não vai chegar nem nas oitavas de final com aquele joguinho que estão lá, viu? Se passar das oitavas, tá bom, viu? Porque olha, que negócio tá feio, viu? Pelo amor de Deus, hein? Não se preocupe com isso daí, viu, gente? Isso aí, depois vocês pegam lá e assistem o replay depois, e aí não vai perder nada, viu? Não deixe de participar dessa festa lá no Sione, né? Então aí no sábado às 19h30. E parece que vai ter uma festinha lá depois, hein? Aí cada um tem que levar um prato de doce ou salgado para a gente partilhar lá depois, para a gente fazer uma festinha lá bem caprichada, hein? E as pessoas que diz que aqui na paróquia tem um pessoal que costumam doar os pães, né? Doar o pão para a gente fazer a bênção no dia 13. Então quem costuma fazer essa doação, diz que é para passar lá no escritório paroquial e deixar a sua contribuição, né, para a gente adquirir esses pães aí durante a semana. De 24 a 26 agora, nós teremos aqui na Matriz, às 15 horas, a missa em honra ao Sagrado Coração de Jesus. Então todos estão convidados a participar. Acho que é isto, né? O Senhor esteja convosco.
1: Ele está no meio de nós.
0: Abençoe-vos o Deus Todo-Poderoso, Pai, Filho e Espírito Santo.
1: Amém.
0: Tenham todos um ótimo domingo, uma excelente semana de trabalho. Vamos em paz e o Senhor vos acompanhe.
1: Graças a Deus.
0: Paz e bem.
1: Paz e bem.
0: E cantando bonito, não estrague a última, hein? Vamos lá.

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2: 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Oi, gente, domingão, tudo de bom? É sempre bom ter você com a gente. Eu e a Kel estamos aqui, ó, na labuta, porque a gente não te deixa sozinho.
3: Claro que não.
2: E te atualiza com as requentadas da semana, porque tem muita gente que trabalha e não tem tempo, né, Kel?
3: Inclusive a gente, né?
2: É, inclusive a gente. Conta tudo no ar.
3: Tarcísio, bora lá, é domingão, é dia de requentar aquela fofoca que a galera perdeu, né?
2: Delícia. Bora aí, manda a primeira pra gente.
3: Olha, gente, começamos a semana falando de casamento.
2: Casamento?
3: Pois é, a cantora Dua Lipa subiu ao altar no último fim de semana com o ator Caylon Turner. Oficializaram a união numa cerimônia muito bonita, mas foi uma cerimônia assim reservada.

0: na Inglaterra mesmo?
1: Não, vai ser dessa vez na Itália, com presença de celebridades da música, do cinema, porque eles são, né, famosos.
0: Que
1: sabe como que é, né?
0: Que
1: você não foi convidado, Cido?
0: Ó, deixa eu ver uma mensagem.
1: Fui!
0: Mas não vai dar pra ir não, cara.
1: Não vai ter que trabalhar, né?
0: O chefe tá com escala.

0: que ele não foi, né? Não, você vai ver. Manda um presentinho pra ela, Cido. Nossa. Um pano de prato, um negócio.
1: Boa ideia, né?
0: É bom.
2: Um edredom, outra ideia. Já já tem mais, turma.
0: Conta!
1: Conta!
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1: Essa moda apaixonada demais. Eu nunca tinha vivido uma história dessa, não, viu?

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5: A parada do Brasileirão para a Copa do Mundo também abre espaço para movimentações no espaço da bola. Com a nova regra da CBF, jogadores podem trocar de clube dentro da Série A até completarem 12 partidas. A partir do 13º jogo, a transferência para outro time da elite fica proibida. Entre os nomes que ainda estão aptos a mudar de equipe aparecem as estrelas como Neymar, Arrascaeta, Memphis Depay, Cebolinha, Lucas Moura, Gustavo Scarpa e Danilo, do Botafogo. Alguns clubes já começaram a preservar atletas para manter essa possibilidade aberta. Foi o caso de Danilo e Ganso, do Fluminense, que ficaram fora de partidas recentes. A janela de transferências reabre em 20 de julho e segue até 11 de setembro. Com isso, a expectativa é de um mercado bem agitado durante a pausa, com vários clubes buscando reforços para a reta decisiva da temporada.
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9: 9:37.

semana é muito melhor, ainda mais um final de semana prolongado, né? Eu sou o Luciano Leão e tô com você pra gente dançar a partir de agora na hora do peão. Mas tá faltando ninguém, não? Tá faltando o Torinho. Vem pra cá, Torinho. Vem com a gente, meu filho. Final de semana é com você. Ô, Torinho, você tava aí programando, tava vendo. Você já escolheu o que vai rolar? Qual o repertório de hoje? Kleber e Cauã, bom, vai ter

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0: alegria só isso aqui, né, Torinho? Com esses modão que você escolhe pro povo, a energia a gente vai mandando aqui, ó, só vibração positiva. O quê? Você vai dançar mais ainda? Você aguenta, Torinho? Ah, vai ter modo rodeio daqui a pouquinho, né? Gente do céu, esse rapaz aqui não para.
1: Não saia daí, daqui a pouco a gente volta com muito

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4: O mercado do futebol mundial ganhou mais um ranking curioso às vésperas da Copa do Mundo. O Centro Internacional de Estudos do Esporte divulgou a lista dos jogadores mais valiosos do torneio e nenhum brasileiro aparece entre os 10 primeiros. O líder é o jovem Lamine Yamal, da Espanha, avaliado em mais de 2 bilhões de reais. Na sequência, vem Erling Haaland, da Noruega, e Kylian Mbappé, da França. O levantamento considera a idade, desempenho, potencial de evolução e valor de mercado. O Brasil fica fora do top 10 individual, mas segue muito bem no cenário coletivo. Um outro estudo aponta a seleção brasileira como a sexta mais valiosa da Copa do Mundo, atrás apenas de França, Espanha, Inglaterra, Alemanha e Portugal. Entre os brasileiros, o destaque é Vini Júnior, que aparece como o jogador mais valioso da seleção e um dos principais nomes do Mundial.
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8: Tá saudade aqui, a última saudade. Tamo de volta. Agora tem Henrique Juliano.

Diego e Vitor Hugo, Tubarões. E eu quero agora é relembrar.

0: você curte, eu sei que você gosta. Tá, uma hora a gente completou por aqui. Vamos virar mais uma hora, né, Torinho? Por isso que você tá escolhendo as músicas aí, né? É a próxima hora? O que, que vai ter? Ah, você não quer contar? Não quer dar spoiler, mas você tá demais, hein, Torinho? O importante é que você volta.
1: Não saia daí. Daqui a pouco a gente volta com muito.

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3: O mercado do futebol mundial ganhou mais um ranking curioso às vésperas da Copa do Mundo. O Centro Internacional de Estudos do Esporte divulgou a lista dos jogadores mais valiosos do torneio e nenhum brasileiro aparece entre os 10 primeiros. O líder é o jovem Lamine Yamal, da Espanha, avaliado em mais de R$2 bilhões. Na sequência, vem Erling Haaland, da Noruega, e Kylian Mbappé, da França. O levantamento considera a idade, desempenho, potencial de evolução e valor de mercado. O Brasil fica fora do top 10 individual, mas segue muito bem no cenário coletivo. Um outro estudo aponta a seleção brasileira como a sexta mais valiosa da Copa do Mundo, atrás apenas de França, Espanha, Inglaterra, Alemanha e Portugal. Entre os brasileiros, o destaque é Vini Júnior, que aparece como o jogador mais valioso da seleção e um dos principais nomes do Mundial.
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4: 10:37.

esse povo, menino? Ô, Toninho, meu filho, você vai mandar o que nessa segunda hora? Vai ter Fernando e Sorocaba com Luan Santana. Sei, sei, bom, bom, ótimo. Mariara e Maraísa, quem não gosta, né? Já vai começar? E tira a roupa, tá louco, Toninho? A música, tira a roupa, lembro, lembro. Rick Renner.

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1: 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Nesse clima delicioso, domingão, conta tudo no ar e a gente vai pra última, pra passar régua aqui nas fofocas requentadas da semana.
2: Vamos lá, minha gente, vamos falar do Rei Pelé, gente.
1: Rei Pelé.
2: O rei do futebol. Ai, tu fiquei tão feliz que ele ganhou uma homenagem à altura da sua história, sabe?
1: Verdade, eu também tô feliz com isso, viu?
2: Pois é, gente, uma estátua que ele ganhou aí, que vai ficar no Museu de Cera. Olha que chique, gente.
1: Moral, né?
2: Moral demais.
1: Alívio de Pelé, né? Que

0: demorou 2 anos pra ser pronto.
1: 2 anos, muito, deu trabalho,
0: mais
1: hein?
0: Mais de 20 artesãos fazendo.
1: Você imagina a qualidade do negócio.
0: Pois é, gente, maravilhoso, é o Rei Pelé fazendo história desde sempre.
1: E com essa maravilhosa, por sinal, a gente fecha o Conta Tudo de hoje.
0: Pois é, bom domingo e até a próxima, meu povo.
1: Tchau, peixe.
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7: 11:06.
8: Quero mais, Torinho, quero mais. Manda uma Lauana.

0: que ir embora, Torinho. Mas isso aqui voa, a hora passa rapidinho. Nós tem que ir embora, Torinho.
1: Mas nós vai embora? Vamos deixar a saudade pro povo pra nós voltar amanhã, é ou não é? Amanhã nós volta, viu, gente? Ah, seu final de semana aqui é muito melhor. Todo dia tem hora do peão pra você. Aquele beijo, hein, Torinho? Aquele beijo. Manda. Torinho, para de babar no beijo, Torinho. Meu Deus.
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3: A Copa do Mundo de 2026 terá forte presença da Premier League. O campeonato inglês é o que mais cede jogadores para o Mundial. Com 202 atletas convocados, o equivalente a mais de 16% de todos os participantes do torneio. Na sequência aparecem Bundesliga da Alemanha, com 110 jogadores, e os campeonatos da França, Espanha e Itália, completando o top 5. O futebol brasileiro também tem motivos para comemorar. O Brasileirão bateu seu recorde histórico e chega à Copa com 32 jogadores convocados por diferentes seleções, superando a marca de 1974, quando 27 atletas que atuavam no país disputaram o Mundial. Com esse número, o Campeonato Brasileiro saltou para a 10ª posição entre as ligas com mais representantes na Copa. Entre os convocados da seleção brasileira que atuam no país, estão nomes como Neymar dos Santos, além de Alexandro, Danilo, Léo Pereira e Lucas Paquetá do Flamengo. Um retrato da força crescente do futebol brasileiro no cenário internacional.
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5: 11:36.

pessoal, está no ar mais um SPC, samba, pagode e churrasco. Eu sou Cido Gameiro, tô chegando, vou te fazendo companhia. Final de semana é tudo de bom, né? Carvão já está no ponto, o clima tá perfeito pra gente ouvir boa música, bater papo, trocar uma ideia e deixar esse final de semana melhor ainda. Vai erguer a cabeça e dar partida com força total. Vamos com a energia lá em cima e abrimos, por sinal, muito bem com o Xande de Pilares cantando o hino. Tá escrito, solta o som, vem comigo e vamos curtir.

coração. Chega aquele pagode romântico, né? Então a gente tá sensível. Brincadeiras à parte, pagode romântico é tudo de bom também. Irresistível para cantar com os olhos fechados. Com vocês, a voz marcante do Belo e o sucesso Perfume aqui na programação.

0: balanço bom demais com Negritude Júnior, clássico beijo geladinho. É, fechando aí o nosso primeiro bloco, ó, a carne tá no fogo, então segura aí o apetite que o SPC faz uma pausa rápida para o nosso intervalo. No segundo bloco você vai curtir muita coisa boa, tem Jorge Aragão, tem o Martinho da Vila, tem o Pixote, muito mais. Ó, não sai daí que eu volto num segundo.
1: Não sai.

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1: 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Continua aqui o Conta Tudo desse domingão e tem mais do que rolou durante a semana, né, Kel?
2: É isso aí, minha gente, mais fofoca requentada pra você e estamos de olho na atriz Esther Espósito, gente. Ela que é conhecida mundialmente aí da série Elite, uma bela moçoila, né? A atriz, gente, foi curtir o show de ninguém mais, ninguém menos, do nosso coelhão, né? Bad Bunny. Pois é, Bad Bunny fez um show em Madrid e a atriz espanhola foi lá, foi flagrada na área VIP, curtindo a apresentação. Teve até um momento que ela

0: Sim, o Mbappé.
1: E todo mundo tava falando que os dois estavam tendo um trilé.
0: Eu também pensei, pra ser sincero, né?
1: Não, às vezes ela só foi curtir o show do amigo do Bad Bunny, gente.
0: É, vai saber,
1: só porque,
0: né,
1: o Mbappé não tava junto, não, não entendi também. Às vezes é só amizade colorida.
0: É, amizade colorida.
1: Ah, eu não sei também.
0: Ah, esse povo, hein?
1: Mas ó, se o Bad Bunny me olhasse também desse jeito, minhas pernas iam ficar mortas.
0: Você ia lá pra casinha.
1: Ah, eu ia pra casinha.
0: Ah, é, tá. Deixa o patrão, né?
1: Que
0: deixa.
1: Isso.
0: O patrão tá de olho, meu.
1: Que isso?
0: Que isso, mano?
1: Eu abafo.
0: Para, abafo o caso. Vou trocar pra abafo o caso. Não é possível. Olha, eu vou ser sincero, eu não me envolvo, assim, vou em festas e tal, mas eu sou uma pessoa reservada.
1: Não se envolve
0: elegante.
1: Polêmica, né?
0: Não, Cido? Vocês não vão ver. Há casos assim, o pessoal reclamando que eu não vou em algumas festas.
1: Ah, duvido se o Bad Bunny te olhar.
0: Deus me livre. Deus me livre. Ah, vai, para aqui, ó. Acabou. Tocar. Ah, eu vou tocar o barco aqui, não quero falar mais disso, não, viu?
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7: Meio-dia e seis.

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2: Te falei que era rápido, estamos de volta com o seu samba, pagode e churrasco desse final de semana maravilhoso. Espero que o copo já esteja cheio aí e o astral, ó, lá em cima. Pra abrir o nosso segundo bloco, a gente traz aqui um encontro de gigantes que, ó, é de arrepiar. É o Exalta Samba, recebendo o mestre Jorge Aragão na belíssima Eu e Você Sempre. Curte aí!

definir uma palavra aqui para essa música. Histórico. Gonzaguinha com a espetacular E Vamos à Luta. Uma canção que há mais de 40 anos emociona e mostra a verdadeira alma do povo brasileiro. Eu tô poético hoje, né? Então, pessoal que trabalha com fé e não foge da batalha, que privilégio ouvir aqui no SPC, né? É poesia no rádio, a gente tem que curtir mesmo. E pra manter esse clima, esse pique, vamos com os reis do pagode romântico dos anos 2000. É, o grupo Pixote traz o sucesso Insegurança. Curte aí no SPC.

É, gente, para fechar o nosso fim de semana com chave de ouro, o balanço contagiante e inconfundível do Só Pra Contrariar, que usa até as letrinhas, né? SPC. Qual é o clássico mineirinho? O SPC, samba, pagode, churrasco, fica por aqui. Eu agradeço o seu carinho, a sua sintonia, obrigado pela audiência, né? Essa parceria que a gente tem todo final de semana aí, sempre na hora do almoço, curtindo um churrasquinho. Que você continue tendo um dia abençoado e a gente se fala na próxima.

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4: Meio-dia e 34.
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4: Uma e dois.

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2: 1:32.
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0: 9:25. 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

0: Obrigado, obrigado, né?
1: Obrigado vocês, sucesso e toda sorte de bênçãos do mundo.
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1: Oi, me responde. Você tá aí? O que tá acontecendo?

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3: 2:03.
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4: 12:35.

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8: 3 e 6.
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2: 3:33.
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0: mão pra cima e faz barulho aí, Fortaleza, por gentileza, vai.
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4: 4:35.
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10: 5 e 3.
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4: 5:32.
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4: 6:04.
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5: 6:35.

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1: Bruno Rosa, Leite Romano.
2: Você veio de socorro, meu amigo.
1: Essa é pra sofrer, viu?

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0: com as requentadas da semana, porque tem muita gente que trabalha e não tem tempo, né, Kel?
1: Inclusive a gente, né?
0: É, inclusive a gente. É. Conta tudo no ar!
1: Eita, se não bora lá, é domingão, é dia de requentar aquela fofoca que a galera perdeu, né?
0: Delícia! Bora aí, manda a primeira pra gente.
1: Olha, gente, começamos a semana falando de casamento.
0: Casamento?
1: Pois é, a cantora Dua Lipa subiu ao altar no último fim de semana com o ator Caelum Turner, oficializaram a união numa cerimônia muito bonita, mas foi uma cerimônia assim reservada pra

0: mas é na Inglaterra mesmo?
1: Não, vai ser dessa vez na Itália, com presença de celebridades da música, do cinema, porque eles são, né, famosos.
0: Que
1: sabe como que é, né?
0: Que
1: você não foi convidado, Cido?
0: Ó, deixa eu ver uma mensagem.
1: Fui!
0: Mas não vai dar pra ir não, cara.
1: Não vai ter que trabalhar, né?
0: O chefe tá com escala.

0: Cido.
1: Porque ah, não, porque ele não foi, né? Também. Manda um presentinho pra ela, Cido. Um pão de prato, um negócio.
2: Boa ideia, né?
1: É bom. Um
0: edredom, outro com ideia. Já já tem mais, turma.
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6: 7:35.
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0: divertido.
1: Sem dúvida nenhuma, que legal ter você com a gente. Vem com a gente, aliás, vai curtir muita coisa boa por aqui, né, Kel?
0: Pois é, bora começar bem, eu quero música boa, hein, senhor?
1: Ah, Alex Harry, Ordinary.
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0: fim de semana deixa rolar e a gente curtiu Carol Jen, Turn the Lights Off na programação. E Kel, o que você tem agora pra gente?
1: Bora fofocar um pouquinho, né, Sidô?
0: Ah, sem dúvida.
1: Olha, o grupo de K-pop NTX anunciou o seu retorno ao Brasil e deixou os fãs super animados ao revelar que essa nova fase sofreu uma grande influência da cantora Isa e de ritmos bem brasileiros.

0: sucesso estrondoso,
1: ah,
0: viu?
1: Ah, sem dúvida nenhuma. Eu sou fã de K-pop.
0: É bom, eu gosto também. É dançante, então, é animado, né?
1: Muito legal. Quem diria, né, que conquistariam dessa forma,
0: verdade,
1: né?
0: Verdade.
1: Então, bom, vamos curtir mais uma música, né?
0: Bora.
1: Gracie Abrams, That's So True, na programação.

0: a gente curtir um movie aí com uma turma cantando.
1: Que isso, gente? Tem muita gente fazendo isso aqui, não dá não. Ei, querida,
0: quase
1: tem mais dinheiro.
0: De futebol, mano. Não, até antigamente tinha um grupo de pagode com 9, 11 integrantes.
1: É verdade, né?
0: Aí falou só essa turma aqui. Vamos fazer o seguinte, vamos pro comercial.
1: Bora tomar uma água, porque falar o nome de todo mundo aqui deixou a garganta seca, viu, Sidô?
0: Tá bom.
1: O fim de semana aqui
2: é bem melhor.
1: Fim de semana, deixa a

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5: 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Continua aqui o Conta Tudo desse domingão e tem mais do que rolou durante a semana, né, Kel?
3: É isso aí, minha gente, mais fofoca requentada pra você e estamos de olho na atriz Esther Espósito, gente. Ela que é conhecida mundialmente aí da série Elite, uma bela moçoila, né? É, a atriz, gente, foi curtir o show de Ninguém Mais, Ninguém Menos, do nosso coelhão, né? Bad Bunny.
5: Bad Bunny.
3: Pois é, Bad Bunny fez um show em Madrid e a atriz espanhola foi lá, foi flagrada na área VIP, curtindo a apresentação. Teve até um momento que ela

0: jogador de futebol, sabe?
1: Sim, o Mbappé.
0: E todo mundo tava falando que os dois estavam tendo um trem.
1: É, eu também pensei, pra ser sincero, né?
0: Não, às vezes ela só foi curtir o show do amigo do Bad Bunny, gente.
1: É, vai saber,
0: só porque,
1: né,
0: o Mbappé não tava junto, não, não entendi também. Às vezes é só amizade colorida.
1: É, amizade colorida.
0: Ah, eu não sei também.
1: Ah, esse povo, hein?
0: Mas ó, se o Bad Bunny me olhasse também desse jeito, minhas pernas iam ficar mortas.
1: Você ia lá pra casinha.
0: Ah, eu ia pra casinha.
1: Ah, é, tá. Deixa o patrão, né? Deixa.
0: Isso.
1: O patrão tá de olho, meu.
0: Que isso?
1: Que isso, mano? Eu abafo. Para, abafo o caso. Vou trocar pra abafo o caso. Não é possível. Olha, eu vou ser sincero, eu não me envolvo, assim, vou em festas e tal, mas eu sou uma pessoa reservada.
0: Não se envolve
1: elegante.
0: Polêmica, né?
1: Não, Cido? Vocês não vão ver. Há casos assim, o pessoal reclamando que eu não vou em algumas festas.
0: Ah, duvido se o Bad Bunny te olhar.
1: Deus me livre. Deus me livre. Vai, vai, para aqui, ó. Acabou. Tocar. Ah, eu vou tocar o barco aqui, não quero falar mais disso, não, viu?
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9: 8 e 6.
10: Semana.
11: Deixa.

0: Matheus.
1: Fim de semana é tudo de bom, né? Ah, que delícia, meu. Galera de boa em casa, eu sei que tem muita gente trabalhando que nem a gente,
2: é também. É verdade, né?
1: Porque nem todo mundo pode nascer rico, né?
2: É verdade. E fim de semana é pra lembrado, né, Ciro? Então, tivemos feriado aí na quinta-feira. Muita gente, ó, seguiu diretão.
1: Eu tô cansado de não fazer nada. Ai,
2: eita,
1: que vida
2: Ciro,
1: boa.
2: Bom, viu? Demais.
1: Ah, vamos cortar aí. Vamos curtir aí. Bora. A Lola Young, Messi.

0: Ui!
1: O que você tem agora?
0: Olha, a cantora Sia abriu o coração, gente. Desabafou publicamente sobre a pensão de mais de 200 mil reais mensais que paga pro seu ex-marido.
1: Ah, é?
0: Como

0: Bila, mas vou te falar.
1: Mano.
0: Que é isso?
1: 200 mil reais mensais?
0: Ei, querido.
1: Que o cara vai fazer com tanta grana?
0: Pois é, gente. Agora, às vezes, Ocia, que dedinho podre que você arrumou pra macho, né?
1: Ah, vou te falar, hein? Era melhor, você não saía mais barato pegar uma Maria da Penha?
0: Nossa, é que ela é americana, né?
1: Ah, bom, então, então não tem jeito.
0: Não tem
1: jeito. Não tem. Eu podia ter ficado quieto, né? Sabe aquele bombeiro que você fala assim, ó? Sabe? Verdade, né? Verdade, né, Kel? É verdade. É,
0: ai, meu Deus.
1: Tá bom, então vai. Vambora.
0: Bora, vamos curtir música.
1: É, see you, hein?
0: See ya, unstoppable. See ya.

0: semana, deixa rolar, Mayon Smith, Stargazing, fechando mais uma super edição, muito obrigado pelo carinho, pela sintonia, vai pra casa ou vai curtir agora?
1: Ah, não sei, olha, eu sei que eu vou dar uma descansada, porque a gente trabalha ali, Cido, que
0: ah, Jesus Cristo, viu? Mas deixa eu te falar, viu? É assim, a gente ganha muito bem. Mas
1: desse
0: muito,
1: jeito a gente vai ficar rico, hein?
0: Muito bem, né? Ainda mais hoje tem adicional do fundo, tem hora extra, vou ver se eu faço um freela 2 aí.
1: Que isso? Olha, Cido, semana que vem a gente volta

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4: 8:33.
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3: 9 e 2.
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